KTV FM, o tempo todo com você, Djavan, nem um dia. Agora 9 horas e 15 minutos, seguimos com meia hora só de músicas e Madonna.

0: TV Firme o tempo todo com você, Roupa Nova, fechando mais meia hora só de músicas com a força do amor. Lady Gaga com Bruno Mars, Madonna, Djavan, Mariah Carey e a primeira Bryan Ferry com Slate Love. 9h29, a temperatura em Cascavel 10 graus, Foz do Iguaçu com 13, já voltamos.
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0: Agora 9 horas e 31 minutos, voltamos com mais meia hora só de músicas. Obrigado pela sua audiência.
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0: E a primeira com Bryan Adams.

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1: KTV FM o tempo todo com você, Ana Carolina com o seu Jorge, fechando mais uma hora aqui do Boa Noite KTV com É Isso Aí. Meia dança de músicas, Peter Cetera, Mick Jagger, Papas da Língua, Nazaré, Michael Luther Rock e a primeira com Bryan Adams, Heaven. Totalmente 10 horas e a temperatura 10 graus em Cascavel, 12 em Foz. Já voltamos.
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1: Agora 10 horas e 2 minutos, voltamos abrindo mais uma hora aqui do Boa Noite KTV.
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1: Com meia hora só de músicas e Robin Gibbs.

KTV Firme, o tempo todo com você, aqui de Abelha, Como Eu Quero, agora 10h15. Seguimos com o melhor da sua de músicas em Po Young, Every Time You Go Away.

0: TV FM, o tempo todo com você, Lulu Santos, fechando mais meia da sua de músicas com Sereia. Phil Collins, Poyang, Kid Abelha, Pat LaBelle com Michael McDonald e a primeira com Robin Gibb, Like a Fool. Fechando assim meia da sua de músicas, agora 10h29, a temperatura caindo, 9 em Cascavel, 12 em Foz. Já voltamos.
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0: De volta com o Boa Noite KTV, agora 10 horas e 31 minutos. Obrigado pela sua audiência.
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0: Abrimos essa sequência de meia da só de músicas com Scorpions.

0: Fica TV Firme o tempo todo com você, Rita Lee, Doce Vampiro. Fechando mais uma hora aqui do Boa Noite com a TV, com meia hora só de músicas, Trey Chapman, Vaya com Jos, Toto, Vanessa da Mata, Wakefield, a primeira com Scorpions, Wind of Change. Totalmente 11 horas. Boa Noite com a TV, até a meia-noite com você. O intervalo é rapidinho, já voltamos com a nossa última hora. Temperatura em Cascavel 9 graus, Foz com 12. Já voltamos.
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0: Vamos então para a nossa última hora aqui do Boa Noite KTV, agora 11h02.
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0: A rádio é a KTV FM. Artista Deb Gibson, a música Lost in Your Eyes.

Live FM o tempo todo com você, Ariana, Everybody Hurts. Agora 11 horas e 15 minutos, seguimos com meia hora só de músicas e Rick Astley, Cry for Help.

0: FM o tempo todo com você, Cipherette, fechando mais meia só de músicas com You Make Me Feel Real New. Rolou ainda Procol Harum, Rick Astley, R.E.M., Bill Medley e a primeira com Deb Gibson, Lost in Your Eyes. 11 horas 29 minutos, a temperatura em Cascavel 9 graus, Foz com 12. Vamos juntos até meia-noite, o intervalo é rapidinho. Já voltamos com a nossa última meia hora.
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0: De volta abrindo nossa última meia hora, agora 11 horas e 32 minutos.
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0: E a primeira com Stevie Wonder.

aqui meu tempo todo com você, The Cornbrows Linger, fechando aqui mais uma edição do Boa Noite com a TV de hoje. Obrigado a você que esteve com a gente, pela sua audiência, pela sua companhia. Voltamos amanhã a partir das 6 da tarde com Rock Memory. A última de hoje, Rock Set, Listening to Your Heart. Obrigado, fique com Deus e até amanhã às 6 da tarde. Tchau.

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1: Duas e 59.

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Ju Moraes, topa ficar? Antes, você ouviu por aqui, chama o síndico Graviola. KTV FM 8:20. Bom dia, todo dia para você que me leva de carona pelas ruas da cidade e região. Um ótimo sabadão. Um abraço pro amigo Juarez, motorista de aplicativo, que tá me levando de carona pelas ruas da cidade de Cascavel no trabalho, curtindo a programação. Obrigada, do BID Preto. Excelente motorista e também gosta de boa música. Bom trabalho, Juarez. Agora, por aqui, Fragner, Waiting for a Girl Like You.

0: você. Fat Family, por aqui eu não vou. E eu vou ficar com você por aqui nas ondas da KTV FM nesta manhã maravilhosa. Vem comigo, paradinha rápida, eu volto já já com muito, muito mais. Enquanto isso, manda mensagem, você também. O nosso WhatsApp é à disposição, 998-350101.
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Que bom ter você comigo, um bom dia todo dia, um sábado maravilhoso. Hoje tem estreia do Brasil na Copa, todo mundo aí na torcida, vai Brasil. E eu desejo para você um sábado maravilhoso, um domingo incrível, um fim de semana abençoado. E por aqui vamos juntos com boa música e a sua participação é fundamental, tá certo? Nosso WhatsApp 998-350101. Agora, abrindo esse bloco, que tal ouvir comigo aqui? Michael Jackson, já tem notícias. Linda, linda essa canção. You'll Be There, pra você. Bom dia todo dia. Aumenta o volume aí. 8h36.

você e pra você. Sweet Sensations e Fears Come True. Vamos juntos por aqui com muita música e notícias de hora em hora. 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
1: Sábado, 13 de junho de 2026. Temperatura neste momento em Cascavel é de 11 graus. Em Toledo, a temperatura é de 8 graus. E em Foz do Iguaçu, a temperatura é de 11 graus também. Os exames obrigatórios para a obtenção e renovação da Carteira Nacional de Habilitação, a CNH, ficarão cerca de 55% mais baratos no Paraná. A medida foi sancionada ontem, sexta-feira, pelo governador Carlos Massa Ratinho Júnior e começa a valer em 30 dias. Com a nova lei, os valores dos exames de aptidão física e mental e também da avaliação psicológica passam a ter um teto de R$ 180,00. Atualmente, os dois procedimentos custam juntos R$ 404,74. Pelas novas regras, então, o exame de aptidão física e mental terá um valor de R$ 60,00, enquanto a avaliação psicológica custará, no máximo, R$ 120,00. Além da redução nos preços, a legislação altera também a forma de cobrança dos serviços, que deixam de ser considerados taxas estaduais e passam a ser classificados como preço público, adequando assim a norma às exigências do trânsito brasileiro e da Secretaria Nacional de Trânsito, certo? Senatran. Vale lembrar ainda que a nova legislação também garante retorno gratuito em casos de exames inconclusivos ou de inaptidão temporária por até 30 dias.

0: motociclista de 33 anos morreu após se envolver em um grave acidente na PR-182 em Palotina. A colisão aconteceu por volta das 10 horas da noite desta sexta-feira, na altura do quilômetro 267 da rodovia. De acordo com a Polícia Rodoviária Estadual, um veículo Chevrolet Tracker com placas de Belo Horizonte, Minas Gerais, seguia no sentido Francisco Alves Palotina quando acabou se envolvendo em uma colisão lateral com uma motocicleta Honda CG125 emplacada em Pérola, Paraná, que trafegava no sentido contrário. O condutor da moto, portanto, de 33 anos, sofreu ferimentos graves, foi socorrido por uma equipe do SAMU, sendo encaminhado ao Hospital de Palotina. Apesar dos esforços das equipes médicas, ele não resistiu aos ferimentos e morreu. Já o motorista do Tracker, de 39 anos, não se feriu. Agora são 9 horas e 3 minutos, 9 e 13. Eu volto já com mais músicas e notícias em uma hora.
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Que bom ter você comigo nesta super manhã de sabadão. Vamos juntos até uma hora da tarde, porque no sábado não tem Jornal da KTV, então eu fico com você. Que tal? Com o Bom Dia KTV. E eu desejo para você um bom dia todo dia, um sábado maravilhoso, um domingo incrível, um fim de semana abençoado. Hoje tem estreia do Brasil na Copa. Você tá no clima? Vai, Brasil? Todo mundo na torcida. Bom, deixa eu mandar um alô aqui para os amigos que estão ligadinhos comigo desde cedo. A Paula mandou mensagem. Oi, Vanessa, tô curtindo seu programa. Gostaria de ouvir uma música com a Sinéad O'Connor. E ofereço para você e para quem gostar da música. Eu gosto de todas. Deixo para você escolher. Então tá bom, Paula, que bom. Fico feliz. Eu também gosto das músicas da Sinéad O'Connor. Bom, deixa eu mandar um alô também pro Laertes. Bom dia todo dia, Vanessa. Um feliz sábado, um abençoado final de semana para todos nós, todos os ouvintes da KTV FM. Laertes e Isa, roda para nosso polo, Vagalumes, claro que sim. Obrigada pelo carinho, felicidades aí para vocês neste sábado de sol. O sol tá dando ar da graça para aquecer aí a nossa manhã. Se Deus quiser, teremos um dia bonito, com sol desde as primeiras horas. Estava um friozinho, mas agora o sol já deu o ar da graça. Tá bom? Desejo para você tudo de melhor. Chega de papo, Vanessa, bora de músicas. Abrindo a hora agora, então, vamos de Nothing Compares to You. Espero que você goste. Paula, Sinéad O'Connor.

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Tá aí este clássico, Casinha Branca com Gilson, matando saudades por aqui na programação. Foi especialmente pro Adão Borges Pilarski, de Toledo. Ele disse, bom dia, aqui é o Adão Borges Pilarski, de Toledo, na Escuta, na Pioneira. E pediu a música Casinha Branca, do saudoso Gilson. Obrigada pela sintonia, um abração para você e para os amigos aí de Toledo, certo? Agora, pausa na programação musical, é hora de ficar bem informado aqui na KTV FM. Vamos lá? Música.

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1: Sábado, 13 de junho de 2026. A temperatura neste momento em Cascavel é de 16 graus. Em Toledo, a temperatura é de 12 graus e meio, um pouquinho mais frio na cidade de Toledo. Em Foz do Iguaçu, a temperatura é de 15 graus. A Polícia Rodoviária Federal apreendeu 250 mil maços de cigarros contrabandeados em Guaíra, oeste do Paraná. A carga ilícita, ela estava em um caminhão que seguia para a cidade de Cascavel. O motorista foi preso em flagrante pelo crime de contrabando. A abordagem aconteceu por volta das 4 horas da tarde desta sexta-feira, em frente à unidade operacional da PRF na BR-163. Durante a fiscalização de rotina, os policiais pararam, portanto, um caminhão baú branco para averiguação. Ainda vale lembrar que, ao ser questionado pelos agentes, o motorista informou que o veículo estava vazio e que retornava do Mato Grosso do Sul. No entanto, durante a vistoria no compartimento de carga, os policiais encontraram 500 caixas de cigarros de origem estrangeira. O homem de 45 anos admitiu que transportaria a mercadoria até a cidade de Cascavel, então. O homem procurado pela justiça foi preso na madrugada deste sábado no bairro Jardim Aeroporto, em Campo Mourão. Contra ele havia um mandado de prisão em aberto pelo crime de receptação. Durante a abordagem, o suspeito tentou resistir à prisão, mas foi contido pela equipe policial. Após consulta aos sistemas de inteligência da Polícia Militar, foi confirmado que havia um mandado de prisão em aberto contra o suspeito, então, relacionado ao crime de receptação previsto no artigo 180 do Código Penal. Agora são 10 horas e 4 minutos, 10 e 4. Volto já com mais músicas e notícias em uma hora aqui na programação da Rádio KTV FM. Espero por você.
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1: 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Você ligado na KTV e a KTV FM sintonizada em você nesta manhã de sabadão, dia 13 de junho. Bom dia de Santo Antônio hoje, do Santo Casamenteiro. Desejo para você um sábado maravilhoso. Dia de estreia do Brasil, estamos aqui juntos com você nas ondas da 94.5 em Cascavel, 90.1 em Foz do Iguaçu, aos amigos da internet também, meu muito obrigada pela sintonia e pela escolha da rádio. Deixa eu mandar um abraço aqui para a linda, bom dia Zider, manda aí para mim, Pink Floyd, Wish You're Here, abençoado final de semana, beijos, obrigada linda pela participação, beijão, um ótimo fim de semana para você também. Bom dia para a Dalila, ela disse que sol maravilhoso hoje, né? Verdade, ainda bem que tem este solzinho que brilha forte para aquecer essa manhã gelada. Tava frio, bem cedinho, quem acordou bem cedo hoje enfrentou o friozão, mas agora o sol já está dando ar da graça, aquecendo a nossa manhã gelada de sábado. Temperatura deste momento, deixa eu confirmar. Ah, tá boa, 16 graus em Cascavel. Em Toledo, 12 graus. Não, Toledo, 14 graus. Atualizei aqui, 14 graus. Sensação térmica de 13. E em Foz do Iguaçu, 16 graus também, certo? Bom, deixa eu mandar um abraço para o Éden. Ele disse que tá ligadinho desde as 8, curtindo o programa, me levando de carona pelas ruas da cidade. Pediu Milli Vanilli. Já vou encaixar também este sucesso aqui na programação, certo? E um beijo para a Kátia, ela disse assim: oi Vanessa, tô ligada em você, gostaria de ouvir a música. Deixa eu ver se eu entendi aqui qual é a música. Do Prince, Keys. Ah, viu? Eu sou boa também em decifrar as mensagens dos ouvintes. Obrigada pelo carinho, beijão e um ótimo sábado pra você também. Bom trabalho aí, Kátia. Vamos curtir Prince? 10 e 10.

0: 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Dona Summer, por aqui, This Time I Know It's For Real. Antes, Polo Vagalumes, que foi pra Isa, o Laertes. Teve também o Roberto Carlos com Eu Te Amo, Te Amo, Te Amo. Milli Vanilli, I'm Gonna Miss You, pro Éden. Um abração, bom trabalho pra nós. Eu volto já já. Agora são 10h33.
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0: 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Excelente sábado para você que tá ligado aqui comigo na KTV FM, certo? Nós vamos juntos até 1 hora da tarde com Bom Dia KTV e logo após tem Estação KTV, certo? Bom, hoje dia 13 de junho, dia de Santo Antônio, exatamente. Desejo para você aí o santo casamenteiro, um final de semana maravilhoso. E agora tá chegando por aqui mais músicas, vai especialmente para Linda e pro pequeno Yuri, meu ouvinte mirim de todas as manhãs. Ficou faltando o beijo do Yuri antes, então essa música vai especialmente para você, Yuri. Beijão da tia Vanessa. Tá certo? Eu sei que ele gosta de boa música, assim como a vovó Linda. Então, direto do túnel do tempo, porque essa música é de 1975. Matando Saudades, Pink Floyd, Wish You're Here. Aproveite muito bem aí o seu fim de semana com a KTV FM. Programação feita com muito carinho, músicas selecionadas. E a sua participação é fundamental. Manda mensagem você também e peça a sua música preferida por aqui. 10h37, aumenta o volume e um bom dia todo dia para você. 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
1: Sábado, 13 de junho de 2026, a temperatura neste momento na cidade de Cascavel, 17,5 graus. Em Toledo, a temperatura é de 16 graus. Em Foz do Iguaçu, também 16 graus. Bom, apesar da temperatura ter se elevado, sábado começou com frio intenso em várias regiões do Paraná. Termômetros marcaram entre 5 e 8 graus nas primeiras horas do dia. Em Cascavel, a sensação térmica chegou aos 4 graus durante o amanhecer. Previsão indica aí um dia de tempo estável, com predomínio de sol entre nuvens e temperatura subindo aos poucos, portanto, ao longo da tarde. Em Cascavel, então, os termômetros variam hoje entre 8 e 19 graus. Em Foz do Iguaçu, a mínima foi de 10 graus, a máxima chega aos 20 graus. General Carneiro registrou temperaturas entre 7 graus e a máxima prevista na cidade é 17 graus. Enquanto Londrina varia de 10 a 21 graus e na capital Curitiba os termômetros oscilam entre 8 e 17 graus. Bom, a chuva retorna amanhã, domingo, de acordo com a previsão meteorológica. Domingo será marcado, então, pelo retorno da instabilidade atmosférica no Paraná. O dia ainda começa com frio, as temperaturas permanecem abaixo dos 10 graus ao amanhecer. Ao longo do dia, portanto, a nebulosidade aumenta em todo o estado. E durante a tarde, há previsão, sim, para a formação de áreas de instabilidade mais intensas entre o norte e o noroeste paranaense, com possibilidade de pancadas moderadas a fortes, acompanhadas de raios e rajadas de vento. Morador de Francisco Alves, noroeste do Paraná, caiu em um golpe aplicado por criminosos que se passaram por integrantes de um escritório de advocacia e prometeram o recebimento de uma suposta ação judicial no valor de R$130 mil. O caso foi registrado na madrugada deste sábado. Segundo a vítima ainda, as mensagens começaram a ser enviadas ainda ontem, sexta-feira, pela manhã, por meio do WhatsApp. Os golpistas se apresentaram como responsáveis por uma ação social e judicial em favor do morador. Utilizaram termos técnicos da área jurídica para dar credibilidade à fraude. Os criminosos faziam referências a tribunais, trânsito em julgado, procedimentos envolvendo magistrados, convencendo assim a vítima de que ela teria direito a receber imediatamente uma quantia superior a R$130 mil. Para que o valor fosse liberado, seria necessário realizar pagamentos referentes às supostas taxas administrativas e cadastros bancários. E acreditando na história, o homem e a irmã dele, portanto, transferiram valores para a conta bancária indicada pelos criminosos. Agora são 11 horas e 3 minutos, 11 e 13, eu volto já, com mais músicas e notícias em uma hora, aqui na programação da Rádio KTV FM.
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Excelente sábado para você, sábado de jogo do Brasil, todo mundo no clima da Copa. Hoje também dia de Santo Antônio, dia do Santo Casamenteiro, se você ainda não encontrou a sua alma gêmea, né? Aproveite aí que hoje é dia de Santo Antônio, tem várias dicas, né, e promessas para Santo Antônio interceder por você, para que você encontre o seu amor neste dia 13 de junho. Então, tá bom? Se você passou o dia dos namorados sozinho, hoje é o dia de você rezar para Santo Antônio. E por aqui vamos juntos, o Santo Casamenteiro, fica a dica. Por aqui vamos juntos com boa música, sempre até uma hora da tarde, com Bom Dia KTV, a partir da 1 até as 6 com Estação KTV, certo? Excepcionalmente hoje eu, Vanessa Medeiros, fico com você o dia todo. Que tal? Música e informação sempre aqui, uma programação caprichada e a sua participação é fundamental também no nosso WhatsApp. Manda mensagem lá, 998-350101. Deixa eu mandar aqui alôs, beijos e abraços para os amigos que estão ligadinhos comigo. Um bom dia, sempre na escuta, Piazza de Santa Teresa, manda uma do Silverchair, Anna's Song, que ofereço pro meu amigo Joel. Claro que sim, um abraço, Piazza, para você e para todos os amigos de Santa Teresa do Oeste. Que prazer tê-los ligados aqui comigo, que honra. Um abraço para todos os amigos das cidades vizinhas, você que tá ligadinho, de Toledo, Santa Teresa, Corbélia, Braganês, Céu Azul, Medianeira, Foz do Iguaçu, via 90.1 e também pela internet. Obrigada pelo carinho. Um abração também para a Adriana, ela disse assim: oi Vanessa, tô ligada em você, no trabalho, curtindo o Bom Dia KTV, exatamente, KTV FM, gostaria de ouvir a música Santa Maria. Ofereço para todos os ouvintes da KTV FM, para você e para os amigos da rádio. Beijão, bom trabalho para nós então. Newton Family, que canta essa música, Santa Maria. Santa Maria.

0: O tempo todo com você, tá aí, Silverchair. Anna's Song foi especialmente para o Piazza, lá de Santa Teresa. Um abração. Obrigada pela participação. Ofereceu pro amigo Joel. Bom dia, ótimo sábado. Eu volto já já. 11h34. 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

Um ótimo sábado para você, um domingo também maravilhoso, um fim de semana incrível para nós. Fim de semana agitado, né? Ontem Dia dos Namorados, hoje tem Copa, Jogo do Brasil, estreia, inclusive, às 7 horas da noite. Estaremos juntos torcendo, certo? Te desejo também um sábado para você que vai trabalhar de um bom trabalho, para quem segue comigo aqui. Pode mandar mensagem, fique à vontade para indicar a sua preferida. Se você tá de folga, então também pode mandar um oi por lá. 998-350101. 998-350101. Para você mandar mensagem a hora que quiser e puder. Salva aí no seu celular, né? O WhatsApp da rádio. Por que não? Tá bom? E fique à vontade. Deixa eu mandar um alô aqui super carinhoso também para a Denise. Ela disse: oi, Vanessa, eu tô ligadinha em você. Gostaria de ouvir qualquer uma com o Village People. Ofereço para quem gostar da música. Tá bom, já encaixei aqui. Tá certo? Obrigada pela participação. Um abraço também para o Fábio. Tô te levando de carona pelas ruas da cidade. Sou motorista de aplicativo, sempre sintonizado na KTV FM. Que roda as melhores. Obrigada pela carona, então. Bom trabalho para você também. Vamos ouvir I Only Want to Be With You. Um excelente sábado para nós. Bom dia.

0: 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Lobão me chama aqui na programação. Antes teve Bananarama, Cruel Summer, teve também Paul Simon com The Devil's Child. Participação de Olodum. E agora, tem notícias por aqui para você ficar bem informado sempre com a KTV FM. Vamos lá?
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0: Sábado, 13 de junho de 2026. A temperatura deste momento em Cascavel é de 18,5 graus. Em Toledo, a temperatura é de 19 graus. Já ultrapassou a cidade de Cascavel, portanto. Foz do Iguaçu, a temperatura se mantém na casa dos 17 graus neste momento.

Um homem de 59 anos morreu em um acidente de trânsito registrado na PR-487 em Nova Tebas, região central do Paraná, nesta sexta-feira. De acordo com a Polícia Rodoviária Estadual, a batida aconteceu por volta das 5 horas da tarde, no quilômetro 275, no trecho entre Nova Tebas e Manuel Ribas. O motorista do carro morreu ainda no local. Já o homem que dirigiu o caminhão de 48 anos não sofreu ferimentos.

0: Coluna de fumaça provocada pelo incêndio que destruiu uma casa no bairro Neva, em Cascavel, na manhã deste sábado, chamou a atenção de moradores em diferentes regiões da cidade. A grande quantidade de fumaça escura podia ser vista de longe, levou muitas pessoas a registrarem imagens da ocorrência. O fogo, portanto, atingiu uma casa localizada no cruzamento das ruas Marechal Deodoro e Plínio Salgado. Apesar do susto, ninguém ficou ferido. Os moradores conseguiram deixar o imóvel antes que as chamas se espalhassem. O combate ao incêndio mobilizou uma grande operação do Corpo de Bombeiros. O trabalho rápido das equipes evitou que o fogo atingisse, então, as casas vizinhas. Segundo um dos moradores, o incêndio começou após uma televisão de tubo apresentar uma explosão. As chamas atingiram o colchão que ficava próximo e rapidamente se espalharam pelo teto da residência. Mais um acidente com morte. Um homem de 31 anos morreu após uma batida entre um veículo Fusca e um ônibus na madrugada deste sábado, na PR-239, em Assis Chateaubriand. A vítima, que dirigiu o carro, ficou presa às ferragens e morreu ainda no local. O acidente foi registrado por volta das 2 horas da madrugada, portanto, no quilômetro 592 da rodovia. Segundo informações da Polícia Rodoviária Estadual, o ônibus ele seguia no sentido do entroncamento da PR-581 em direção a Assis Chateaubriand quando atingiu o Fusca, que trafegava no sentido contrário. O condutor do ônibus, de 25 anos, não sofreu ferimentos. Agora, 12:02, eu volto já com mais músicas e notícias em uma hora aqui na KTV FM. Espero por você.
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0: Estamos apresentando Bom Dia KTV. Aos sábados eu te faço companhia até 1 hora da tarde, certo? Porque não temos o jornal da KTV. Então, fique comigo, fique ligado, combinado? E você também pode participar O nosso WhatsApp é à disposição, 998-350101, 998-350101, para você mandar mensagem a hora que quiser e puder, tá bom? Conta aí o que você está fazendo neste sábado, dia 13 de junho, dia de Santo Antônio, Santo Casamenteiro. Bom, ainda tem Jogo do Brasil hoje, às 7 horas da noite. Estamos aí na torcida, vai Brasil! A estreia na Copa, a gente espera, claro, que se saia bem. Um abraço pro Denilson, não posso deixar de agradecer a companhia dele. Ele disse assim: oi, bom dia, Vanessa. Forte abraço aos melhores ouvintes. Obrigada pelo carinho sempre. Bom dia todo dia para você também. Ele curtiu a música do Kiko Zambianchi, quadro vivo no bloco anterior. Tá almoçando já, Denilson? Eu tô com fome. Ainda sigo com vocês aqui até uma hora. E depois, excepcionalmente hoje, até às 6, com Estação KTV. Dou uma paradinha rápida para almoçar, mas eu sigo por aqui. Tá bom? Fique comigo. Até às 6 horas da tarde hoje. Conto aí com a sua audiência. E manda mensagem se você também tá curtindo o nosso programa. Chega de papo, Vanessa. Bora de músicas. Agora, chegando por aqui, abrindo essa hora do almoço, que tal Sam Smith? I'm not the only one. Combina com o almoço. Para você, tudo de melhor aí na sua vida. Um ótimo sabadão.

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Excelente sábado para você que tá me levando de carona pelas ruas da cidade e região, pros amigos que estão no trabalho, assim como eu, para você que tá de folga, de boa na lagoa, em casa, curtindo também as ondas da 94.5 em Cascavel, 90.1 em Foz do Iguaçu, os amigos da internet também, o meu muito obrigada sempre pela escolha da rádio, tá bom? Por aqui vamos juntos, com muita música boa sempre, programação caprichada, músicas selecionadas e notícias de hora em hora, porque música faz bem pra alma e pro coração, e notícias porque é necessário ficar bem informado sempre, tá bom? Agora, chegando por aqui, essa música é com Neil Diamond, pra você curtir comigo, Sweet Caroline, um bom almoço pra você e um ótimo sabadão pra nós. 12:38.

Que bom ter você aqui comigo. Um super beijo pra Regiane, ela ama Alanis Morissette, então pra você, you out. Um ótimo sabadão pra nós.

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0: Tá aí, você curtiu comigo a música da Cher, Just Like Jesse James, linda, linda. Antes Alanis Morissette, passou por aqui, The Gun Barrels, New Diamond e muito sucesso. Do presente e do passado. Bom, o Bom Dia KTV de hoje vai ficando por aqui, certo? A partir da uma tem Estação KTV. Mas eu, Vanessa Medeiros, excepcionalmente hoje, sigo com você até às 6. Então, fique comigo. Posso te fazer esse convite? Fique ligado, combinado? Eu sei que temos aí um sábado movimentado, sol brilha forte. E que delícia, né? Que bom este sol para aquecer o nosso fim de semana. Temperatura neste momento em Cascavel, 20 graus. Em Toledo, a temperatura também na casa dos 20 graus. Deixa eu conferir em Foz. 18 graus em Foz, na Terra das Cataratas. E eu desejo para você tudo de melhor neste sábado, nesse domingo também, um fim de semana aí abençoado. Tem Jogo do Brasil logo mais à noite, estreia às 7 horas. Vai lá, né? Vai, Brasil! E a gente está na torcida, claro, todo brasileiro, sempre curtindo o futebol. A gente torce para que joguem bem, né? Tá certo? Qual é o seu palpite? Conta aí, manda mensagem no nosso WhatsApp, eu tô por aqui. Deixo a última, faço um intervalinho rápido e volto com a Estação KTV, tá bom? Agora, chegando por aqui, Rock 7, It Must Have Been Love. O nosso WhatsApp, você não salvou, salva aí no seu celular, 998-350101, 998-350101. Tem vestibular FAG hoje, né? Mais de 50 opções de curso, todo mundo aí também. Trazendo os filhos, curtindo a programação, me levando de carona. Boa sorte para todos que vão prestar o vestibular FAG 2026. A gente fica aqui na torcida. Boa prova. Chega de papo, Vanessa. Bora de músicas. Rock 7 para você aqui na KTV FM, meio-dia 56.

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Muito boa tarde para você que ligou o rádio agora. Sou Vanessa Medeiros e te faço companhia até às 6. Vamos juntos? A partir de agora, então, com Estação KTV. Eu e você nas ondas da 94.5 em Cascavel, 90.1 em Foz do Iguaçu e também via internet. Meu muito obrigada pela escolha da rádio. Música e informação andam juntos aqui na nossa programação. KTV FM, uma rádio diferente. E o nosso WhatsApp é à disposição para você indicar a sua preferida. 998-350101. 998-350101. Manda mensagem. Não me deixe sozinho nessa tarde, combinado assim? Então fique ligado comigo. Um abração pro Denils, que diz que tá sintonizado e vai ficar a tarde todinha aqui nas ondas da KTV FM. Aí sim, Dali e Lu Lopes também ligados comigo, boa tarde. O Laertes Thomas também sintonizado. O Ivo Palhano mandou aqui um bom dia, vai Brasil! Às 7 horas tem estreia do nosso Brasil. E qual é o seu palpite para hoje? Manda mensagem, conta aí. Vamos conversar, vamos ouvir boa música. De hora em hora eu trago as últimas notícias e assim eu te faço companhia na melhor, tá certo? Chega de papo então, Vanessa, bora de músicas. Aumenta o volume aí. Programação musical feita com muito carinho por Valci Leal Cardoso e você também pode indicar a sua preferida. Me ajuda aí, manda mensagem. 1:05, chegando, Working My Way Back to You. Boa tarde, um ótimo sabadão pra nós.

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7: 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Excelente tarde de sabadão para você que está na sintonia da KTV FM comigo, em casa, no carro, no trabalho, aos amigos da internet também. O meu muito obrigada pela audiência. Por aqui vamos juntos nesta tarde maravilhosa. Temperatura neste momento em Cascavel subindo 21,5 graus. Em Toledo, deixa eu confirmar aqui, 19,5 graus. E em Foz do Iguaçu, 18 graus. Certo? Agora está chegando por aqui mais músicas. E nós vamos juntos até às 6 com Estação KTV. Aqui vai assim, você pede, a gente toca. Erasure, A Little Respect, Matando Saudades. Um ótimo sábado, boa tarde. Música.

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E assim a gente fechou a primeira hora de Estação KTV. Agora é hora de ficar bem informado por aqui com as últimas notícias. 2 horas e 2 minutos. Vamos lá?

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1: Sábado, 13 de junho de 2026, a temperatura neste momento em Toledo, 20 graus. Em Cascavel, a temperatura é de 22 graus. E em Foz do Iguaçu, a temperatura é de 19 graus. O jovem morreu na manhã deste sábado durante a prática de rope jump na ponte do Esqueleto, localizada na divisa entre os municípios de Cordeirópolis e Limeira, no interior de São Paulo. Segundo as informações divulgadas até o momento, a vítima participava da atividade de esporte radical quando caiu de uma altura estimada em aproximadamente 40 metros. Após a queda, portanto, equipes de socorro foram acionadas para prestar atendimento. No entanto, quando os profissionais chegaram ao local, apenas puderam constatar a morte da vítima. Conforme relatos, a jovem teria sido lançada sem que a corda de segurança estivesse devidamente conectada ao equipamento utilizado na atividade. As circunstâncias do acidente deverão ser investigadas pelas autoridades competentes para apurar como ocorreu a falha durante a realização do salto. Vale lembrar ainda que a ponte do Esqueleto é conhecida por receber praticantes de esportes radicais e visitantes da região. O caso gerou grande repercussão nas redes sociais após a divulgação, portanto. O ciclista morreu e outra pessoa ficou ferida em um acidente registrado na manhã deste sábado também, no quilômetro 151 da BR-476, em Araucária, região metropolitana de Curitiba. Segundo as informações apuradas no local, uma carreta atingiu o ciclista no acostamento da rodovia. A vítima não resistiu aos ferimentos e morreu no local. De acordo com o relato do motorista da carreta, ele teria sofrido um mal súbito e perdido o controle da direção. Após atingir o ciclista, o veículo de carga percorreu cerca de 600 metros antes de bater em um carro e também em dois caminhões caçamba. Na sequência dos impactos, a carreta tombou sobre a pista. Uma pessoa envolvida no acidente sofreu ferimentos moderados e recebeu atendimento das equipes de socorro. Motorista da carreta não se feriu, realizou o teste do etilômetro, que apresentou resultado negativo para a ingestão de álcool. Agora são 2h04, 2h04. Eu volto já com mais músicas e notícias em uma hora.
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Já tô de volta por aqui com você e pra você na KTV FM. Agora são 2:08, 2:08. Boa tarde. Chegando mais músicas, claro, abrindo a hora, Michael Davidson, Turn It Up, pra você. Boa

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0: Excelente sábado para você, uma ótima tarde para nós. Por aqui vamos juntos até às 6. A gente faz companhia com Estação KTV na melhor sintonia. É aqui nas ondas da 94.5 em Cascavel, 90.1 em Foz do Iguaçu e também pela internet, que nós temos um encontro marcado com boa música e notícias de hora em hora. Certo? Agora chegando por aqui, Lewis Capaldi, Before You Go, para você. Aumenta o volume aí. Bom sábado para nós.
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1: Sábado 13 de junho de 2026, a temperatura neste momento em Cascavel, 23,5 graus. Em Toledo, a temperatura é de 21 graus. E em Foz do Iguaçu, a temperatura é de 20 graus. Pontualmente, 3 horas. Terceiro dia de disputa da Copa do Mundo de 2026 tem a seleção brasileira como principal atração. Portanto, neste sábado, o Brasil estreia diante do Marrocos em jogo válido pelo Grupo C às 19 horas. Antes disso, outras duas partidas movimentam o dia de competição, abrindo a rodada às 4 horas da tarde. Horário de Brasília tem Catar e Suíça, se enfrentam pelo Grupo B em Santa Clara. No Levis Stadium, a equipe do Catar chama atenção por contar com jogadores com ligação com o Brasil, como o zagueiro Lucas Mendes, revelado pelo Coritiba, e o atacante Edmilson Júnior, filho de brasileiros. Já a Suíça chega como favorita do grupo. Bom, na sequência, aí sim, às 19 horas, às 7 horas da noite, teremos o Brasil. O Brasil inicia a caminhada em busca, né, do hexacampeonato contra o Marrocos em Nova York, no MetLife Stadium, em Nova Jersey. As duas seleções, elas entram em campo de olho na liderança do grupo, claro, considerado um grupo equilibrado. Fechando o dia, às 10 horas da noite, tem Escócia e Haiti, que duelam também pelo Grupo C, no Gillette Stadium, em Boston. A seleção europeia aposta na experiência de jogadores, claro, como Robertson e também McTominay, enquanto o Haiti tenta surpreender em um grupo considerado difícil. Os Jogos do Mundial têm transmissão em diferentes plataformas, incluindo TV aberta e canais digitais. A Copel reuniu nesta semana representantes de 25 empresas de telecomunicações e dados de Cascavel responsáveis pelas redes de fibra óptica instaladas em postes de energia em Cascavel. O workshop de segurança no compartilhamento de estruturas teve como objetivo, então, alinhar práticas, reforçar responsabilidades e ampliar a conscientização sobre os riscos associados a instalações irregulares, uma situação que impacta diretamente toda a população. De acordo com o gerente de compartilhamento de estruturas da Copel, o Rafael Bukowski Gonçalves, o encontro reforçou a importância dos cuidados dos técnicos no acesso às redes energizadas. Agora são 3 horas e 3 minutos, 3 e 13, eu volto já com mais músicas e notícias em uma hora.
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De volta por aqui, eu e você, nesta super tarde de sabadão. Que maravilha ter você comigo. Que alegria ter a sua companhia aqui na Melhor Sintonia. Abrindo a hora, agora na nossa trilha sonora tem a música Whatever You Want. Aumenta o volume aí, são 3 horas e 7 minutos, 3 e 7.

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Que bom ter você aqui comigo nesta super tarde de sabadão. Vamos juntos até às 6 com a Estação KTV. E a música de volta, a música não para, aqui na KTV FM é assim. Super beijo para todos os amigos que estão ligadinhos comigo, em casa, no carro, no trabalho, enfim, esteja você onde estiver aguardando aí o jogo do Brasil. O meu amigo Denilson disse assim, tá esfriando e nublado, o sol já foi embora. É verdade, eu dei uma olhadinha aqui e percebi que o sol tá dando tchau, né, pra gente. Bom, então vai lá, vai no supermercado, me leva de carona, agradeço de coração a sintonia. Quem mais mandou mensagem por aqui foi a Fabiane, ela disse, oi Vanessa, que delícia ter você nesta tarde de sabadão. Ah, gostaria de ouvir a música do Albert Hammond, It Never Rains in Southern California. Acho que o nome dela é esse. E ofereço para você e para quem gostar da música. Obrigada, Fabiane, pelo carinho. Beijão para você também. Aumenta o volume aí, porque a sua música abre esta sequência. 3h33. Uma ótima tarde. Bom sábado para nós.

0: 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Marcelo Genesi e Laura Lavieri pra sonhar. Bacana, né? E assim a gente fechou mais uma super sequência. Essa música, inclusive, foi pra Michelle. Obrigada pelo carinho, Michelle. Um beijo pra você, pros amigos aí do bairro Alto Alegre. Uma ótima tarde de sabadão pra nós. E por aqui vamos juntos até às 6 com a Estação KTV. Eu e você na melhor. Já já tem notícias. 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
0: Agora chegando por aqui, a Labionda, One for You, One for Me, pra você.

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Sábado 13 de junho de 2026, a temperatura neste momento na cidade de Cascavel é de 21 graus. Em Toledo, 21 graus também. E em Foz do Iguaçu, 20 graus.

0: O Tribunal de Justiça do Paraná suspendeu o processo de cassação do deputado estadual Renato Freitas, do PT. A decisão liminar foi assinada pelo desembargador Rogério Luiz Nielsen e interrompe os efeitos das recomendações aprovadas pelo Conselho de Ética e pela Comissão de Constituição e Justiça da Assembleia Legislativa do Paraná. Com a medida, portanto, a tramitação do processo fica paralisada até que sejam analisados os argumentos apresentados pela defesa do parlamentar. Vale lembrar que Renato Freitas é alvo de um pedido de cassação em razão de um episódio ocorrido em fevereiro deste ano, quando se envolveu em uma briga com um manobrista em Curitiba. O caso aconteceu após o deputado deixar uma consulta médica acompanhado da companheira que estava grávida. O vestibular de inverno 2026, realizado no Centro Universitário FAG, realizou, então, neste sábado em Cascavel e recebeu candidatos de 105 cidades diferentes e de 9 estados brasileiros. A movimentação começou no início da tarde, com a chegada dos vestibulandos acompanhados por familiares e amigos. Entre os municípios com maior número de inscritos estão Cascavel, com 973 candidatos, seguido por Toledo, com 70, 48 de Foz do Iguaçu e 21 de Corbélia. Medianeira foram 20 e Palotina 19. O processo seletivo contemplou mais de 50 cursos de graduação nas modalidades presencial e à distância. Portanto, quase 3 mil vestibulandos participaram do vestibular. Os 5 cursos com maior número de inscritos foram Medicina, com 489 candidatos, Direito com 144, seguido de Medicina Veterinária com 95, Fisioterapia com 73, Psicologia com 70 inscritos. Bom, vale lembrar que a lista dos aprovados será divulgada na próxima segunda-feira, dia 16. Agora são 4 horas e 2 minutos, eu volto já com mais músicas e notícias em uma hora.
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0: 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Já estou de volta por aqui com você e para você na KTV FM nesta manhã, nesta tarde maravilhosa, né, Vanessa? Tá doida? É o ápice, gente, é o ápice. Vamos juntos por aqui até às 6 com o Estação KTV. 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E agora está chegando por aqui Dionne Brownfield, abrindo essa hora. Eu te desejo um ótimo sábado. Boa tarde.

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10: 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Já tô de volta por aqui com você e pra você. Na KTV FM, a música não para. Você sabe muito bem disso. Música faz bem pra alma, pro coração. E notícias de hora em hora, porque é importante ficar bem informado. E aqui com a KTV FM você tem os dois, música e informação. KTV FM é uma rádio diferente. E até às 6, eu, Vanessa Medeiros, sigo com você, certo? Fique comigo então. E agora, coração, tem Curi Gang Tonight. Um ótimo sabadão pra nós. Já já tem Jogo do Brasil às 7. Tá na torcida aí? Vai, Brasil!

0: O tempo todo com você, Hot Chocolate, com You Sex Think. Antes, One Republic, com Karen Stars. Bacana, né? E assim a gente fechou a hora. É hora de ficar bem informado por aqui com as últimas notícias. Vamos lá?
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0: Sábado, 13 de junho de 2026. Temperatura neste momento em Cascavel, 20 graus, assim como em Toledo. Em Foz do Iguaçu, temperatura também na casa dos 20 graus. Portanto, na região aí estamos com 20 graus. Chegou a hora neste sábado, a partir das 7 horas, horário de Brasília, seleção brasileira, portanto, inicia a caminhada em busca do Hexa, da Copa do Mundo. O primeiro desafio é contra o Marrocos, no MetLife Stadium, em Nova Jersey, no duelo que abre o Grupo C, portanto, todo ele concentrado nos Estados Unidos e que ainda reúne Escócia e Haiti. O Brasil, ele defende uma invencibilidade de respeito em estreias. A última derrota em um primeiro jogo de Copa foi em 1934, na Itália, para a Espanha, por 3-1. Portanto, no estádio Luigi Ferraris, em Gênova. De lá para cá, foram 17 vitórias e 3 empates. No Mundial passado, no Catar, a seleção verde e amarela venceu a Sérvia por 2-0 no estádio Lusail, com 2 gols do atacante Richarlison. Vale lembrar que o adversário de agora, porém, é dos mais complicados que o Brasil já teve em uma primeira rodada, porque a seleção marroquina, semifinalista do Mundial do Catar, está em 7º no ranking da Federação Internacional de Futebol, FIFA, somente uma posição atrás da própria equipe brasileira. Além disso, no último embate, os Leões do Atlas, apelido do time africano, eles levaram a melhor e ganharam por 2-1 no Marrocos mesmo, em Tânger. O atacante Sofiane Boufal e o meia Sabiri marcaram para os donos da casa, enquanto o volante Casemiro fez o gol brasileiro no confronto realizado no dia 25 de março de 2023. Dois irmãos foram presos por tráfico de drogas durante uma ação da equipe Rotan, da Polícia Militar, na manhã deste sábado, em Matelândia. Na operação, os policiais apreenderam 266 gramas de maconha, dinheiro em espécie e materiais utilizados na comercialização de entorpecentes. A ocorrência foi registrada na rua Copacabana durante ações da Operação Protetor. Agora são 5 horas e 5 minutos. 5 e 5, eu volto já com mais músicas e notícias em uma hora.
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Excelente sabadão para você que tá ligado aqui comigo durante toda essa tarde. Bom, abrindo a última hora de hoje, passou rápido, já tem Jogo do Brasil. Eu sei que você tá aí na correria, organizando a casa para receber os amigos ou se arrumando para ir na casa de alguém, enfim, né? Mas eu tenho certeza que na torcida e eu também estarei torcendo pelo nosso Brasil, tá bom? Chega de papo, Vanessa, bora de músicas. Chegando por aqui, a Liza Minnelli, Losing My Mind. Manda mensagem, você tá na sintonia, pra não me deixar sozinho. Agora são 5 horas e 9 minutos. 5 e 9, boa tarde, bom sábado pra nós.

0: 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Tá aí, Frank Sinatra, Bad Bad, Leroy Brown. Paradinha rápida, eu volto já já.
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0: 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Que bom ter você comigo nesta tarde maravilhosa de sabadão, finzinho de tarde, né? Agora chegando por aqui, abrindo o nosso último bloco. Este sucesso com Men at Work, para você, Who Can Be Now. Um ótimo sábado para você que está na sintonia da KTV FM comigo. Até às 18h, eu, Vanessa Medeiros, fico com você por aqui.

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KTV FM, o tempo todo com você e pra você, certo? Zé Geraldo cantou O Negro Amor, teve ainda Raul Seixas, Cowboy Fora da Lei, The Romantics com Talk in Your Sleep, Man at Work, Who Can It Be Now? Desejo pra você de coração um ótimo sabadão, um domingo maravilhoso, um fim de semana abençoado. Vai Brasil, estamos aqui na torcida, certo? Torcendo muito pela estreia do Brasil na Copa. E na sequência, a partir das 6, tem Edson Pelissari. Ele segue com você por aqui até a meia-noite. Das 6 às 8, com o Rock in Memory. E a partir das 8, com o KTV By Night, tá bom? O nosso WhatsApp continua à disposição para você indicar a sua música preferida, para você mandar mensagem. Muito obrigada pelas inúmeras participações nesta tarde maravilhosa de sabadão, neste sábado inteirinho. Beijão. Vou para voltar ao vivo e em cores na segunda parte das 7 horas da manhã. Encontro marcado, combinado, com música e informação sempre aqui. E eu deixo a última, Atendendo a Pedidos, com essa música bacana para animar um pouquinho o nosso sabadão. Everybody Dance, para você. Aumenta o volume aí. Check. Agora são 5:50. Beijão.

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6: Opa, tudo bem com você? Estamos chegando com mais uma edição do Rock Memory, deste sábado, dia 13 de junho de 2026. Sou Edson Pressado e vou junto com você até meia-noite, até às 8, com o melhor do rock aqui na KTV.
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6: Para começar o programa de hoje, AC/DC, Skies on Fire. 6 horas 2

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0: Cadê ver o tempo todo com você, Jimi Hendrix, Hey Joe, fechando nossa primeira meia hora só de músicas aqui do Rock Memory. Agora 6 horas e 31 minutos e a temperatura em Cascavel 16 graus, Foz com 17. Já voltamos. 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
0: De volta com o Rock Memory aqui pela KTV, agora 6 horas e 34 minutos. Vamos juntos até as 8. 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

0: Cada vez firme o tempo todo com você, Metallica. Fechando uma, nossa primeira hora aqui do Rock Memory. Agora 6 horas e 59 minutos. O intervalo é rapidinho, já voltamos com muito mais.
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0: Agora 7 horas e 2 minutos, voltamos abrindo mais uma hora aqui do Rock Memory.
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KTV FM o tempo todo com você, Nirvana, fechando mais meia hora só de músicas aqui do Rock Memory. Agora às 7 horas e 31 minutos, a temperatura em Cascavel 15 graus, Foz com 16. Já voltamos com mais rock aqui na KTV. Segura aí.

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6: Agora 7 horas e 34 minutos, voltamos com mais meia hora só de músicas aqui do Rock Memory.
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0: KTVFM, o tempo todo com você, colocando ponto final no mais uma edição do Rock Memory de hoje, que volta no próximo sábado, às 6 da tarde. Agora, pontualmente, 8 horas. Daqui a pouco, depois do intervalo, tem KTV By Night pra você. 15 graus em Cascavel, 15 também em Foz. Já voltamos. 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
4: Opa, seguimos por aqui, agora com KTV By Night até a meia-noite, nesse sabadão, dia 13 de junho de 2026. Obrigado pela sua audiência, sou Edson Pelissari, vamos juntos, tocando as melhores músicas para você aqui na KTV.
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4: Para começar o programa de hoje, o ano era 1985, Baltimore, Tarzan Boy. 8 horas 4 minutos, boa noite, seja muito bem-vindo a KTV FM.

0: KTV FM, o tempo todo com você, Rádio Rama. Hey, hey! Fechando nossa primeira meia hora só de músicas aqui do KTV By Night de hoje. Agora 8 horas e 28 minutos, vamos juntos até a meia-noite. Temperatura em Cascavel 14 graus, Foz do Iguaçu com 15. O intervalo é rapidinho, já voltamos com muito mais.
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0: Agora 8 horas e 30 minutos, voltamos com mais meia hora só de músicas do KTV By Night.
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0: TV FM, o tempo todo com você, The Teens, Face to Face, Heart to Heart. Agora 8:58, temperatura em Cascavel 14 graus, Foz com 15, já voltamos com muito mais.
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2: Já estamos de volta com mais uma hora aqui do KTV By Night de hoje, pontualmente 9 horas.
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